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Bom dia, são 3 horas. 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

0: Bom dia, são 4 horas.
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0: Bom dia, são 5 horas.
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0: Bom dia, são 6 horas.
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1: Bom dia, são 8 horas.
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Olá a todos, bem-vindos a mais um bloco informativo na Rádio Elmo. Começamos, como habitual, com as previsões da meteorologia. Terça-feira, 15 de setembro, com um dia com céu pouco nublado ou até mesmo limpo. Diz-nos o IPMA que há uma pequena descida da temperatura mínima nas regiões norte e centro. Há também uma descida da máxima mais acentuada no litoral norte e centro, com exceção da costa sul no Algarve, onde até vai subir. Para conferir as previsões das temperaturas,

Olho com mais pormenor para o site do IPMA. Para a cidade da Guarda, amanhã a previsão é de 17 graus de mínima, 30 de máxima. Cidade de Pinhel, dia, terça-feira, dia 15 de setembro, 16 graus de temperatura mínima e 35 graus de temperatura máxima. É tempo de passar aos destaques que marcam esta edição. As aulas começam esta terça-feira no agrupamento de escolas de Pinhel. A Polícia Judiciária alerta para burla do IRS, um falso reembolso de milhares de euros esconde uma armadilha, esteja atento. Calor acima dos 40 graus faz subir perigo de incêndio em Portugal. O que está proibido de fazer, saiba todos os pormenores já daqui a pouco.

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2: Olá a todos. Esta terça-feira é dia de regresso às aulas para os alunos do Agrupamento de Escolas de Pinhel. Este ano letivo fica marcado por cá por três aspectos. Primeiro, por uma nova direção do Agrupamento Pinhelense, agora presidida por António Marques. Também pela proibição de smartphones até ao nono ano, uma medida que entra em vigor a partir de janeiro. E também fica marcado pela frota elétrica de autocarros do município que passam a assegurar o transporte escolar, um investimento no âmbito do PRR, e o município fica assim livre de fazer prospeção de mercado e de fazer concursos para assegurar este serviço de transportes, que de resto, em anos letivos anteriores, foi uma verdadeira dor de cabeça para a autarquia pinhelense. Todos nos lembramos de ouvir dizer o antigo presidente de Câmara de Pinhel, Reventura, que o custo do transporte escolar estava a ficar insustentável, além do facto de não haver empresas que garantissem os serviços. Agora, com esta oportunidade, com esta candidatura efetuada pelo município ao PRR, o município passa a assegurar esse transporte, deixa de ficar dependente das empresas transportadoras. Recordo que foram adquiridos 9 autocarros elétricos que passam então a assegurar o transporte dos alunos. Os horários destes autocarros já estão disponíveis nas redes sociais do município de Pinhel, dividem-se em 9 percursos, sendo que há alguns deles que começam em concelhos limítrofes, nomeadamente o concelho de Almeida, concelho de Figueira e também no concelho de Trancoso. A Polícia Judiciária está a alertar através das redes sociais os contribuintes para uma tentativa de burla que recorre a mensagens fraudulentas, fazendo-se passar pela autoridade tributária e aduaneira e promete falsos reembolsos do IRS. A fraude recorre à expectativa de receber dinheiro para levar as vítimas a fornecer dados pessoais e de autenticação. Os criminosos utilizam uma mensagem aparentemente enviada pela AT e apresentam um alegado reembolso de 2025 aprovado, acompanhado de valores elevados. Segundo o alerta, as mensagens indicam montantes que podem variar entre os 4 e os 8 mil euros e informam que o dinheiro será transferido no prazo de 3 dias úteis, desde que o contribuinte conclua um processo de autenticação e verificação. De acordo com a PJ, a comunicação procura ainda criar o habitual sentido de urgência. Os destinatários são convidados a confirmar os dados do reembolso ou a consultar um último aviso, sob a ameaça de que, caso o processo não seja concluído no prazo de 7 dias, o acesso poderá ser temporariamente suspenso. Para tornar a fraude mais credível, é utilizado um botão

com a indicação Iniciar Autenticação, destinado a levar rapidamente a vítima para uma página controlada pelos burlões. A PJ alerta que até expressões como bem-vindo ao serviço de autenticação da AT podem ser utilizados para criar uma falsa sensação de segurança e também de proximidade com o destinatário. Perante este tipo de comunicação, as autoridades recomendam não clicar em qualquer ligação, não fornecer dados pessoais ou bancários e não seguir as instruções apresentadas na mensagem. Os contribuintes devem confirmar diretamente qualquer informação através dos canais oficiais da Autoridade Tributária e Aduaneira e desconfiar de mensagens que prometam reembolsos elevados, sobretudo quando exigem uma ação imediata. A PJ reforça ainda a importância de denunciar quaisquer situações suspeitas e partilhar os alertas de forma a evitar que outras pessoas sejam vítimas deste tipo de fraude. A principal recomendação é simples: se receber uma mensagem deste género, ignore-a e confirme sempre a informação através dos canais oficiais da Autoridade Tributária. Acrescento que o prazo da Autoridade Tributária para fazer os reembolsos do IRS terminou a 31 de julho. Portanto, desconfie deste tipo de comunicações. É certo que pode haver algumas correções nas declarações de imposto e também nas respectivas notas de liquidação. No entanto, confirme sempre, junto da sua repartição de finanças mais próxima, se é uma comunicação fidedigna aquela que está a receber, não haja por impulso. O calor está para ficar e o vento vai ganhar força, criando condições favoráveis à propagação de incêndios. Em algumas zonas do país, o perigo é já máximo e há várias atividades que ficam proibidas para reduzir o risco de ignição. A Autoridade Nacional de Emergência e Proteção Civil alerta para a manutenção do tempo quente e seco e para o aumento gradual do vento. O perigo de incêndio rural é muito elevado ao máximo, sobretudo no interior e no Algarve. As máximas podem ultrapassar os 40 graus em algumas regiões, nomeadamente na região sul e no Vale do Tejo, um cenário que deve ser acompanhado por umidade reduzida e pelo aumento da intensidade do vento. De acordo com a informação do IPMA, a umidade será inferior a 30% no interior, terá uma fraca recuperação durante a noite, o vento deverá aumentar de forma gradual e, perante estas condições, a Proteção Civil alerta para o agravamento do perigo de incêndio rural, classificado como muito elevado ou máximo, onde existem várias atividades proibidas. Nomeadamente, é proibida a queima de amontoados, bem como a utilização do fogo para a confecção de alimentos em espaço rural, é proibido fumigar ou desinfestar apiários, é proibida a utilização de motorroçadoras, corta-matos, destroçadores, também a realização de queimadas extensivas está proibida e recomenda à Proteção Civil que a população adeque os seus comportamentos à situação de perigo e adote as medidas preventivas, previstas na legislação para evitar incêndios rurais. A terminar, a aldeia histórica de Sortelha prepara-se para regressar à Idade Média entre os dias 18 e 20 de setembro, com a realização da 14ª edição do Muralhas com História, uma iniciativa promovida pelo município do Sabugal, que este ano convida a conhecer o reinado de Dom Fernando I, o Formoso, sob o tema A Cartada que Mudou a História. Também desta recriação faz parte uma viagem ao cotidiano medieval, recriando vivências do reinado do último monarca da dinastia de Borgonha, que governou Portugal entre 1367 e 1383. A programação inclui a recriação histórica, mercado medieval, acampamento militar, aliás, demonstrações de ofícios e vivências, cetraria, animais da quinta, ritmos medievais, animação infantil, artes circenses, torneios de armas a pé e a cavalo, jogos e, claro, muita animação. O burgo será ainda preenchido pelo som dos mercadores e artesãos, pelos combates entre cavaleiros e pelas personagens que percorrem as ruas, criando uma atmosfera que pretende transportar os visitantes para uma época de conquistas, diferentes mentalidades e culturas, e por isso Muralhas com História, segundo a organização, assume-se como uma iniciativa de valorização e promoção do património histórico e cultural e também do território do Concelho do Sabugal. A iniciativa, como já foi referido, é organizada pelo município do Sabugal, em parceria com as aldeias históricas de Portugal, com a Junta de Freguesia de Sortelha.

0: partilha e associações locais. A pulseira geral de acesso, válida para os 3 dias do evento, tem um custo de 3 euros. A entrada é gratuita para crianças até aos 12 anos. E para evitar filas, os visitantes podem reservar de forma antecipada a sua pulseira através da BOL, estando também disponível uma bilheteira local durante o evento.
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1: Bom dia, são 9 horas.
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0: Bom dia mais uma vez, uma excelente terça-feira para si que está desse lado. Se é um dia de trabalho, um excelente trabalho, com muita saúde e boa disposição, se está de férias, eu deixo-lhe um conselho: descanse, porque também é
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0: necessário.
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0: E
1: rádio.
0: se simplesmente já está, portanto, a gozar dos seus anos de trabalho, ou seja, de reforma, pois olha, aproveite bem o seu dia. Já agora, sempre sintonizando na Rádio Elmo. E sair de casa também, não há desculpas, porque pode nos acompanhar através da internet em radioelmo.com. Bom dia, com alegria. Bem-vindos às manhãs interativas desta terça-feira, 15 de setembro. E deixo desde já um beijinho a todos os alunos do Agrupamento de Escolas de Pinhel que começam hoje mais um ano letivo. Muita sorte, muito estudo, muito empenho, aquilo que eu vos desejo. Quanto aos professores, muita paciência e funcionários também. Às vezes é necessário. Por aqui, o que é necessário é que esteja desse lado a acompanhar-nos. Às 9h30 vou-vos dar os destaques informativos nacionais e internacionais que estão a marcar esta manhã de terça-feira. A fazer-vos companhia nos programas esta semana, Sofia Venâncio. Esta semana que já começa um bocadinho mais tarde para mim, mas pronto, precisei tirar uns dias, já sabe, a nossa vida é assim, nem sempre é para descanso. Às vezes férias não significa descanso, significa tratar daqueles assuntos que ficaram pendentes e que têm que ser resolvidos e pronto, é assim. Mas o que importa é que esteja tudo bem, que estejamos bem dispostos, com muita saúde e já agora com vontade de participar nos nossos programas. Os discos pedidos vão para o ar a partir das 10 da manhã. Conto consigo.

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Bem, é tempo de recordar a todos aqueles que nos estão a ouvir que de terça à sexta-feira haverá programas, haverá programação normal dita assim aqui nos 99.1 FM. Significa o quê? Significa que as nossas manhãs interativas começam às 8h30 da manhã com o primeiro jornal informativo, às 9h30 os títulos da imprensa nacional, às 9h45 temos as previsões diárias com Maria Helena Martins, às 10 da manhã do início ao programa Discos Pedidos, que vai para o ar até bem perto do meio-dia. Numa pausa assim bem curtíssima, às 10h30 temos a síntese da informação, as notícias locais e regionais estão de regresso aqui à nossa antena, aos 99.1 FM ou radioelmo.com e depois ao meio-dia e meio temos as notícias da hora do almoço e logo de seguida temos rotações, uma rubrica que temos aqui diária sobre o desporto motorizado, uma colaboração de há muitos anos com Salvador Cabral. Depois da parte da tarde, nas tardes da Elmo, temos das 3 às 4 Pedindo e Ouvindo, temos às 4 da tarde as notícias locais e regionais, depois temos muita música, curiosidade ou até quem sabe novidades a nível musical e às 5h30 da tarde temos o Jornal Final da Tarde. Acha que são poucas coisas? Pois eu acho que não, que são muitas e tem que aproveitá-las. Venha daí a partir das 10 da manhã. A música que passar aqui na nossa emissão é à sua escolha. Se é ouvinte assim que está a ouvir-nos pela primeira vez, está a sintonizar a Elmo, ouvir-nos através da internet pela primeira vez, vou deixar então os contactos que lhe permitem participar no nosso programa a partir das 10 da manhã. 271-413-310-96 722-2212 ou 91-7845-008.

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1: 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Eu quero deixar aqui um alerta àqueles que nos ouvem e que têm muita vontade de participar, e que feliz que eu fico por isso, mas só aceito mensagens, e eu já tinha dito isto várias vezes e volto a reforçar a ideia. No início,

Início do programa é que as linhas ficam disponíveis. Não é às 9 da manhã, não é às 8 e meia, não é às 8, tal e qual como pode acontecer com os e-mails. Porquê? Porque nós estamos sempre constantemente a receber comunicações e o programa só vai para o ar a partir das 10. Portanto, é a partir das 10 que as linhas ficam disponíveis. Até porque também não é justo para aqueles depois que mandam mensagem às 10 eu passar os pedidos de antes, não é? E até podem ocupar as 4 participações por mensagem. Acho que não é justo, pois não? Eu acho que vocês concordam comigo. Portanto, a partir das 10 é que as linhas telefónicas ficam disponíveis para si que quer participar no nosso programa. E reforçar também a ideia que sem vocês a rádio nem se fazia. Portanto, espero pela vossa participação a partir das 10 da manhã.

Vamos então aos destaques informativos que marcam as páginas dos jornais de hoje. Começo pelo Jornal de Notícias. Há cada vez mais câmaras a oferecer refeições aos alunos. Além dos 370 mil beneficiários que têm carências económicas, o apoio já foi alargado a mais de 20 mil estudantes sem turma que vão ter uma solução. No Norte, as termas crescem 70% no ano e chegam aos 100 mil clientes. Na Justiça, ganhou a mota em concurso, mas ficou sem ela por dar o NIF da empresa. No futebol, pancada no peito fez de um enfermeiro do Salgueiros um herói. A ministra atira descida no IVA dos combustíveis para Montenegro, mas avisa com diretiva europeia. O PS pede debate urgência, preço do barril do petróleo voltaram a aumentar. Ainda PSP com força na VCI para controlar os caminhões que estão proibidos de circular entre as 7 e as 21 horas. Entra hoje em vigor esta, portanto, proibição de circulação de caminhões na VCI. Ainda no JN, privados vão fazer inspeções nos matadouros, à ordem dos veterinários. Alerta para potencial risco, a indústria carne aplaude novo decreto. Correio da Manhã. Em Almada, burlões enganam clientes da Mel. O Estado paga prémio de 59 milhões, a compra de 13,7% da REN. Ainda em destaque no Correio da Manhã de hoje, este ano com retroativos a janeiro, IRS, o valor médio do alívio fiscal anunciado por Montenegro, a Associação de Consumidores alerta para nova redução dos reembolsos em 2027. O Governo devolve 16 euros por mês. No trânsito, 4 mil caminhões fora do centro do Porto. Leilão, paquete Funchal a caminho da sucata. Trafaria, mais uma lancha da droga apreendida. E ainda em destaque, guerra na Ucrânia. Rússia ataca comboio de passageiros. Liga Europa, euforia. 5.500 benfiquistas invadem Milão. Outro destaque desportivo. Leão perde pontos, Rui Borges deixa escapar 16 jogos em que esteve a ganhar. Correio da Manhã. Escolas de Lisboa aumentam turmas para encaixar alunos sem vagas. A FEMPROF denunciou mais de 700 casos em Sintra e aponta dedo à reorganização do Ministério. No interior, o Governo vai rever mapa de territórios de baixa densidade. Custos. A agricultura e pesca são reféns dos combustíveis fósseis. Em Lisboa, um ano depois, as obras do metro em Santa Apolónia não saíram ainda do papel. Meia maratona do Porto. Calor, desmaios, dois internados e um atropelamento obrigam a mudar as regras. Ainda no público, Carlos Cabreiro, diretor da PJ, investigado por abuso de poder. Vamos aos destaques do Diário de Notícias. A democracia está em declínio no mundo e Portugal não é exceção. Na educação, o PS considera respostas do ministro insuficientes e não exclui a CPI. Ainda, crescimento. Portugal investe 100 milhões de euros na indústria do calçado e quer ser alternativa aos produtos da Ásia. Abastecimento global de petróleo pode cair até 4%. E passamos também uma vista de olhos no jornal Negócios. O governo quer poder usar excedentes para mais fins. A revisão da proposta da lei de enquadramento orçamental mantém a amortização da dívida como prioritária, enquanto esta exceder os 60% do PIB.
Perigos da inteligência artificial geram nervosismo nas bolsas. Será que vem uma nova crise? Ainda outro destaque, produção automóvel em Portugal vive o pior mês desde a crise dos chips. E 6 meses pagos a 100% e pais a partilhar mais. A AR decide licença parental. São estes os destaques de hoje que saíram nas bancas, terça-feira, 15 de setembro. Por aqui segue a música nas manhãs interativas da Rádio Elmo.

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Carneiro, valete de espadas, procura adotar uma postura mais ativa na sua vida profissional. Bora lá, não fica aí. Às vezes vão para o emprego a dormir. É verdade ou não é? É, tem que abrir a pestana. Touro, 5 de copas. Hoje os seus planos podem sofrer alterações. Coragem, coragem. Gêmeos, 5 de ouros. Atenção a uma possível perda. Mantenha-se focado nas suas metas. Caranguejo, 10 de copas. Hoje é um dia muito favorável para o amor em família. Saia, distraia-se, vá à praia, vai dar um passeiozinho, sei lá, vai onde quiser, mas divirta-se, está bem? Leão, com o Papa, procura agir de forma mais sábia. Ah, pois é, pois é. Virgem, proteja-se de energias que sejam menos positivas, portanto, reze, chegue-se a Deus, peça proteção. E agora com Balança, que está com o carro, hoje pode ter vitórias e sucessos. Vá em frente com as suas ideias, acredite em si. Escorpião, 10 de paus, tenha atenção, nem tudo é o que parece. Ai, não é não. Sagitário, 3 de paus, o seu espírito de iniciativa pode trazer-lhe bons resultados. Capricórnio, 5 de paus, no trabalho pode enfrentar um contratempo, não desanime, amanhã será melhor, tem que ter fé e esperança. Aquário, está com a lua, evite falsas ilusões, concentre-se no presente, você está hoje aqui e agora. Peixes, a rainha de espadas, hoje pode sentir-se melancólico, afasta a tristeza, saia de casa, dê um passeio, está bem? E agora, muita atenção aos signos que hoje estão mais favorecidos, porque eu vou contar-lhe tudo. Os que estão mais favorecidos são Balança e Caranguejo. E os que estão menos favorecidos são Virgem e Peixe. 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
6: Bom dia, são 10 horas.
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Olá, olá, bom dia com alegria. Está no ar o programa Discos Pedidos 271-413-310-96-722-2212 ou 91-7845-008. Venha daí e peça uma musiquinha. Comigo.

bem-vindos ao programa Discos Pedidos. Não perca a oportunidade de participar. 271-413-310-96-722-2212 ou 917845-008. A fazer-vos companhia, Sofia Venâncio, durante esta semana na parte dos programas. Antes de atender o meu primeiro participante de hoje, ele é quase sempre o número 1, ele gosta de ser o camisola amarela. Dizer aqui à Glória que não tenho o tema musical que ela me pediu para participar neste programa, envie-me mensagem com outra musiquinha para eu passar

0: a sua e ler a sua dedicatória. Olá, bom dia, Sr. Antero.
1: Bom dia, menina Sofia.
0: Então, como é que está? Bem dispostinho?
1: Ah, sou de Deus,
0: ora, assim é que é falar, não é? Hoje temos uma terça-feira bem quentinha. Bem quentinha que temos esta terça-feira, ó, Sr. Antero. Faz favor de beber mais água, tem que ser.
1: É, tem que ser, o calor é muito.
0: O calor é muito, é verdade.
1: Também bebo para 2,5 por dia, mais ou menos.
0: Ah, pronto, então já não é mau. Ó, Sr. Antero, possivelmente será o verão dos marmelos, diga-me lá, eu que não percebo nada. Deve ser, não é?
1: Os marmelos começam agora já, porque ora, não é nada para ali já.
0: Pois.
1: Acabar a vindima começar com os marmelos.
0: É logo, de seguida.
1: E já houve anos, menos marmelos, depois já foi a vindima.
0: Olha, isto anda tudo trocado, muitas vezes aqui o tempo anda assim meio maluco.
1: Isto desde que me ligando ao contrário e é o que está
0: a ver. E olha que é o que se está a ver, é verdade. Mas olha, aqui não é nada ao contrário, é tudo direitinho.
1: É verdade.
0: Basta ligarem e participarem. Pediu-me Carlos Pires, uma rosa, quem dedica?
1: Olha, em primeiro lugar, a minha esposa, como tem amor e carinho, a toda a minha família, a minha cunhada Manuela de França e família, o Bruno e Paula de Almeida e família, ou a minha cunhada Paula Pereira do Maragão e família, a Anabela e Luísa Frescida e família, ou a Bruno de Pequenas de Bernardo, o Bruno Miguel, o Pedrinho e o Doxinho Doutor, o Sr. Fausto das Chances com um abraço, e não sei se me tenho esquecido alguém para vocês com um grande beijinho para todos os ouvintes e participantes e para a grande agricultura da Rádio de Almeida, um bom continuação.
0: Muito obrigada, até logo.
1: Até logo.
0: Obrigada. Vamos então ouvir Carlos Pires.

0: pela participação. Olá, bom dia, senhor Serafim.
1: Bom dia, Ana Sofia.
0: Olá, olá. Então, bem dispostinho, está tudo bem consigo?
1: Não conheço a melhor.
0: Ai, que bom, eu sabia que vocês estão bem. O senhor Serafim normalmente está sempre bem disposto e tem um gosto musical assim peculiar. Não é, senhor Serafim?
1: Não compreendo essa palavra, Ana Sofia. Pode-me explicar melhor, se faz favor?
0: Peculiar é assim um gosto musical um pouco, não é diferente na parte negativa, é como, digamos assim, um pouco...
1: Não estou a ouvir muito bem.
0: Não está a ouvir, e agora?
1: Sim, agora já estou a ouvir melhor.
0: Olha, sabe o que é que se passa, Sr. Serafim? Eu estive uns dias ausente e o microfone está chateado comigo.
1: Pois é, como o telefone está baixinho, está um som baixinho.
0: E agora, já me ouve melhor?
1: Estou a ouvir um bocadinho mais ou menos.
0: Pronto, eu estava a dizer que o Sr. Serafim tem assim um gosto diferente. Não negativo nem positivo, é diferente, peculiar.
1: Eu gosto muito do estilo musical.
0: É isso mesmo. Tem gostos musicais que eu muitas vezes aprecio também. Não só o Sr. Serafim, eu insisto em dizer que nós temos aqui todos os géneros musicais. Basta os ouvintes me pedirem.
1: Eu peço um bocadinho variado, porque eu peço
0: é verdade.
1: Espanhol.
0: É verdade, Sr. Serafim, é isso mesmo.
1: Francês.
0: Depende dos dias, não é? E do estado de espírito.
1: Eu gosto de música bonita e... conheço muita música, só que você não tem...
0: Às vezes nós não temos.
1: Eu não tenho, eu gostava de ouvir, mas... Desculpe, Dona Sofia.
0: Estava-lhe a dizer que muitas vezes não tenho aquelas músicas que o Sr. Serafim me pede. Às vezes não tenho.
1: Peço desculpa.
0: Às vezes não tenho aquelas musiquinhas que o Sr. me pede, assim, mais antigas.
1: Sim.
0: Às vezes não tenho, outras vezes tenho, depende. Também, Sr. Serafim, se eu tivesse todas as músicas, o computador não aguentava, coitado do rapaz. Mas esta, a música que me pediu hoje tenho, O Mar Enrola na Areia, a quem é que dedica?
1: Pois, uma música muito linda.
0: A quem vai dedicar? Só para ouvir, não é?
1: Todo mundo que esteja ouvindo... Sim, Dona Sofia.
0: Diga, peço desculpa, interrompi-o.
1: Para todo mundo que seja a brilhar rastro e para a justiça e para a liberdade, pela paz, especialmente pela paz.
0: Especialmente pela paz. Que mensagem tão bonita. Um beijinho, Sr. Serafim. Até logo.
1: Adeus.
0: Continuação de uma boa terça-feira. Muito obrigada por ter participado. Vamos então à música. Conjunto Musical Santo André. Terça-feira, 15 de setembro, está no ar o programa Discos Pedidos. Aproveite, porque este programa vai estar no ar aqui nos 99.1 FM ou radioelmo.com até bem perto do meio-dia. Portanto, não perca a oportunidade.

0: E vamos a mais duas participações. Olá, Sr. José António, bom dia, com alegria.
1: Bom dia, como está?
0: Eu estou bem, e o senhor, como é que está?
1: Sim, dentro do possível, tudo bem.
0: Pronto, isso é que é falar. Vamos lá puxar para cima, hein? Boas energias sempre e boa disposição.
1: O tempo também ajuda.
0: É verdade, está tanto calor.
1: É o verão.
0: É o verão dos marmelos.
1: É mais nada.
0: Vamos ouvir Júlia Iglesias, como também já é habitual no programa da manhã. Quem dedica, Sr. José?
1: Ora, para as netinhas, para o neto, para as noras, para os filhos, para a esposa, um abraço para o João Bombeiro, para o Luís, para o amigo Germano que andou aqui ao pé de mim, para si e para os seus, para quem trabalha nessa magnífica rádio, e até logo.
0: Até logo. Muito obrigada. Um bom almocinho também para si, até às 3. Obrigada por ter participado. E do outro lado tenho a Preciosa. Olá, bom dia.
2: Bom dia.
0: Então, como é que está? Bem disposta?
2: Mais ou menos, vamos andando.
0: Tem que ser. Tu tens calor aí por Coimbra.
2: Agora não, agora está fresquinho, está nevoado.
0: Ai, está. Ai, tá. Não me diga, por acaso aqui não. Está o
2: aqui
0: céu
2: tá.
0: Assim bem
2: aqui
0: limpinho. E o sol a fazer-nos companhia.
2: Aqui não, nós não temos sol. Amanhã está nevoado.
0: Mas normalmente depois, daqui uma horita, já está.
2: É lá para o meio-dia, é capaz de abrir.
0: É capaz de já estar.
2: São 10 e pouco.
0: É capaz, sim, senhora. Então, vamos ouvir a seu pedido os alentones. Ai, não é Dona de Si, lá estou eu, Dona de Si. Amor antigo, a quem dedica?
2: Para mim, para o meu marido, para a minha filha, para o meu genro, para a minha neta, para a minha madrinha Bina, para o meu padrinho Isaías, para a Dona Emília, para a Dona Ivone, para a Dona Conceição, para a Dona Maria da Luz, Filho do Douro, para o Senhor Fausto, para o Senhor Morgado, para a Anabela, para o Luís, para o Luís das Gouveias, para Dona Esmeralda das Ervas Senhoras, para a Carla Minha Vizinha das Ervas Senhoras, para a Dona Cidália e o Senhor João da Meda, para a Dona Ana da Mesquitela, para o Senhor Carlos Castelo Bom, para todos os ouvintes e participantes, para vocês um beijinho grande e até logo.
0: Até logo, Preciosa, obrigada por ter participado. Sim, hoje já.

0: Ah, com certeza.
1: Está
0: Um beijinho,
1: bem. Porque
0: obrigada
1: a
0: por ter
1: Margarida está chateada
0: participado.
1: connosco?
0: Não sei, eu
1: Não tem ligado?
0: já há muito tempo que não falo com ele, eu espero que
1: Pois, ele
0: esteja
1: não tem
0: tudo
1: ligado,
0: bem.
1: não se ouve.
0: Pois, não sei, senhor
1: Onde é que
0: Margal.
1: chateou-se connosco?
0: Não sei, não sei.
1: Pois, olha, não sei. Já
0: Espero bem que
1: não
0: não.
1: participa há tanto tempo.
0: Eu espero bem que não esteja chateado e que esteja tudo bem com ele, é o
1: Pois,
0: que eu
1: espero bem que
0: desejo.
1: sim.
0: É verdade.
1: Então,
0: Senhor
1: vá, um
0: Morgado, se estiver do outro
1: beijinho.
0: lado a ouvir-nos, olhe, diga-nos alguma coisa, até porque já não é a primeira vez que falamos aqui em si e, como não o ouvimos há algum tempo, ficamos preocupados. Vamos ouvir Júlio Iglesias a pedido do Senhor José António da Moneita e os Alentones Amor Antigo, a pedida preciosa que nos ouve em Coimbra. Depois, vamos para a habitual pausa no programa Discos Pedidos para ouvirmos as notícias locais e regionais e dizer mais uma vez à Glória que não tenho o tema musical que ela me pediu. Mande-me outra mensagem com outro artista, se fizer o favor. Está bem? Então vamos à música.

Estou a continuar a receber chamadas, caros ouvintes. Depois do tema musical que a Preciosa me pediu, vamos à síntese da informação. Ou seja, as linhas telefónicas só ficam disponíveis depois da síntese da informação, depois das 10h30 da manhã. Deixar um recadinho à Glória, que não tem o tema musical, e também ao António Lourenço, que não tem o tema musical, que me pediu. Faz favor de entrar novamente em contacto connosco e pedir outro tema musical, tanto à Glória como ao António. Muito obrigada. E a seguir, aos Alentones, vamos às notícias locais e regionais.

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1: A malha não deixa margens para dúvidas. Vamos então às notícias locais e regionais, mas antes vou passar aqui uma vista de olhos pelo site do IPMA e deixar-vos a informação relativamente às temperaturas e ao estado do tempo. Para hoje, segundo o IPMA, temos céu pouco nublado ou limpo, com nebulosidade matinal no litoral norte do Cabo Raso, vento forte na faixa costeira ocidental e nas terras altas e descida da temperatura máxima. Hoje a Guarda conta com 29 graus de máxima e 16 de mínima. Já a cidade de Pinhel hoje conta com 34 graus de máxima e 16 de mínima. Olá, mais uma vez, muito bom dia, Ana. Quais as notícias que tens para nós a esta hora?
2: Olá a todos, mais uma vez, muito bom dia e começo com uma perda para o jornalismo distrital. Faleceu Emílio Aragonês, antigo jornalista de Rádio Altitude, na Guarda. Emílio Aragonês tinha 91 anos, foi jornalista do Altitude durante 50 anos. O velório decorre hoje na Igreja da Misericórdia, na Guarda, a partir das 16 horas, e o funeral realiza-se amanhã, depois da missa de corpo presente, marcada para as 10h30 da manhã, então na Igreja da Misericórdia. A todos os seus companheiros de trabalho e familiares, deixamos as nossas condolências. Esta terça-feira foi dia de regresso às aulas para os alunos do Agrupamento de Escolas de Pinhel, um ano letivo que por cá fica marcado por três aspectos. Por uma nova direção do Agrupamento Pinhelense, agora presidida por António Marques, também pela proibição de smartphones até o nono ano, uma medida que entra em vigor a partir de janeiro, e pela frota elétrica de autocarros que passam a assegurar o transporte escolar dos alunos, o investimento no âmbito do PRR. Sobre os horários dos transportes, estes estão disponíveis nas redes sociais do município e também do Agrupamento de Escolas de Pinhel e dividem-se em nove percursos. Ontem, na reunião geral de arranque de ano letivo, quer o diretor do agrupamento, quer também a presidente de Câmara de Pinhel, pediram alguma compreensão nestes primeiros dias, porque é uma adaptação e estão a ajustar os horários.

0: Às vezes pode ser necessário esperar um bocadinho mais para que o autocarro chegue para fazer os respectivos transportes. E também ontem a Presidente de Câmara apelou a que os pais sensibilizem os alunos para que estimem os autocarros, que são a propriedade de todos nós, e de forma que eles possam estar ao dispor de toda a comunidade educativa em boas condições durante muitos anos. Para terminar, a PJ está a alertar, através das redes sociais, os contribuintes para uma tentativa de burla que recorre a mensagens fraudulentas, fazendo-se passar pela autoridade tributária e aduaneira, promete falsos reembolsos do IRS. Segundo o alerta, as mensagens indicam montantes que podem variar entre os 4 e os 8 mil euros. Informam que o dinheiro será transferido no prazo de 3 dias úteis desde que o contribuinte conclua um processo de autenticação e verificação. Ora, diz a Polícia Judiciária que não deve clicar em link algum, e eu ainda acrescento que estejam atentos, porque o prazo para as notas de liquidação e do pagamento dos reembolsos do IRS terminou a 31 de julho, salvo para aqueles contribuintes que reclamaram ou que têm situações especiais, portanto, não se deixem enganar e, em caso de dúvida, façam aquilo que nós sempre dizemos, recorram aos serviços locais, a uma repartição de finanças e perguntem se efetivamente é fidedigna a mensagem que receberam.
1: Ora, um ótimo conselho que a Ana nos deixou aqui a todos. E já agora, prestem bem atenção. Quando têm um caráter de urgência de pagamento, seja daquilo que for, desconfiem, não vão pagar. É melhor, porque, como se costuma dizer, e já muito tenho ouvido por aí, os burlões estão cada vez mais inteligentes e as artimanhas estão cada vez mais bem feitas, digamos assim, que é para as pessoas caírem, portanto, na desgraça de fazerem pagamentos e ficarem sem o dinheiro. É o ponto final da síntese da informação. As notícias estão de regresso ao meio-dia e meio. Já a seguir aos compromissos publicitários, retorno o programa Discos Pedidos, dizendo-vos que, relativamente à participação por mensagem, já foram então ocupadas as 4 vagas, os 4 pedidos por mensagem, mas podem participar em direto, até porque têm outro encanto. Venham daí, marquem o 271-413-310. Ou 96-722-2212 ou então 917845-008. Fala um bocadinho comigo, não perde assim tanto tempo e ouve aquela musiquinha que tanto queres.
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1: E não perdemos tempo por aqui. Olá, Joaquina, bom dia!
2: Olá, bom dia!

0: Olá, bom dia, com alegria, bem disposta.
1: Sempre.
0: Ainda bem, então vamos ouvir o Nininho Vaz Maia com o Cristiano Maia, não é? Com o tema Gosto de Ti, não é assim? E vai dedicar a quem?
1: Aqui a minha gritinha da tapada, aí está a rádio, faz ela, aqui para o senhor Alberto, que me faz a vida no inferno.
0: Então o que é que ele faz? Diga-me lá, Joaquina, o que é que se passa? Ele quer que vocês trabalhem mais, não é?
1: Está sempre a mexer comigo. Ah,
0: Ai,
1: não.
0: o
1: Não
0: malandreco! Haja boa disposição, não é, Joaquina?
1: passar muito tempo.
0: Também vocês já se conhecem há tantos anos, já, olhe, já toleram o feitio uns dos outros, não é, Joaquina? Olha, um beijinho grande, continuação de um bom dia de trabalho. Obrigada, um beijinho, até logo. Vamos ouvir Nininho Vaz Maia e logo a seguir vamos ouvir Tony Carreira. Quem me pediu foi a Daniela Castro, pediu-me Tony Carreira para dedicar ao pessoal do Sidro. Portanto, não me pediu um tema musical específico e eu escolhi Não Me Falem Dela, de Tony Carreira.

0: Então vamos lá, mais participações e já tenho pedidos a completar a primeira hora do programa. Dizer mais uma vez ao António Lourenço, que nos ouve em França, para, portanto, voltar a enviar outro e-mail com outro pedido musical, porque não tenho o artista que me pediu e gostava de passar a sua dedicatória nesta manhã. Vou atender a Magda. Olá, bom dia. Bom dia, Magda. Bem disposta? Olá, está a ouvir-me?
1: Estou.
0: Olá, bom dia, bom
1: Olá,
0: dia.
1: Bom dia.
0: Então, está tudo bem?
1: Está tudo.
0: Ainda bem. Vamos ouvir os vizinhos. Casar é para esquecer. Magda, a quem vai dedicar?
1: Quero dedicar à minha mãe, aqui às meninas que andam comigo no engarrafamento do azeite. Para toda a gente que ouve esta rádio e para vocês aí.
0: Muito obrigada, um beijinho, até logo.
1: Beijinho.
0: Obrigada, Magda. E tenho também a, portanto, a Anabela, que está aqui preparadíssima para entrar na nossa emissão. Olá, bom dia.
2: Bom dia.
0: Bom dia. Então, bem disposta, não é? Como sempre.
2: É a Sofia.
0: É a Sofia, exatamente. Oh, Anabela, vamos...
2: Eu já venho me esquecendo, estava... Eu como muito queijo, posso esquecer.
0: Ai, a malandreca. Então, Anabela, vamos ouvir esse ao pipis de Quina Barreiros. A quem dedicas?
3: Ao meu marido, às minhas duas cunhadas, à família, ao meu tio Pires e às filhas e às netas. E para a Vinda de Paula, para a Dona Emília, para o Simão Gado, para a Esmalga de Bastelas, para a São do Penhaforte, para o seu irmão do Penhaforte, à Conceição de Chagall, ao Centeio, à Dona Urdes, e ao Chocalos Castelo Bom, e o resto dos 20 participantes e o resto, boa semana e dois beijinhos.
0: Obrigada, um beijinho até logo, Anabela. Continuação
3: beijinho,
0: de uma boa semana, obrigada.
3: Tchau.
0: Vamos ouvir os vizinhos, a pedido da Magda.

E depois Quina Barreiros a pedido da Anabela. Portanto, a seguir vamos ouvir Liane Cruz, Casa Comigo. Quem pediu foi a Glória. Dedica este tema musical às amigas, à Sofia Rodrigues e às outras restantes amigas. E estava-me a Glória a dizer, é muita pena não ter a primeira música que eu pedi, porque é muito bonita. Glória, não lhe prometo nada, vou tentar a ver se eu consigo encontrar a música, se adequa aqui à nossa emissão, e se depois tiver disponibilidade eu lhe direi qualquer coisa. Obrigada por ter participado, um beijinho, Glória, e continuo desse lado a ouvir o programa que vai estar no ar até bem perto do meio-dia.

E a terminar a primeira hora do programa, Alexandre Faria, senhora do Almortão. Foi o Luís Ramos que me pediu para dedicar à esposa, restantes ouvintes e participantes e para nós com bom trabalho. E depois das 11, atendo mais telefonemas, atendo o seu pedido musical. Até já!

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1: Afinal, Alexandre Faria não foi o último tema musical a passar na primeira hora do programa. Isto porque o António Cruz Lourenço, que nos ouve em França, já me respondeu ao e-mail, pediu-me, portanto, primeiro beijo e...

Deixa uma saudação muito especial a todos aqueles que ouvem a rádio. Deixa também um cumprimento especial ao pessoal da região e do Conselho de Pinhel, de modo muito especial a toda a população de Cidadelho e de Freixedas. Muito obrigada, António, por ter participado. É o último tema, então, da primeira hora. Eu pedi compreensão àqueles que ainda não participaram, porque a primeira hora, aliás, a segunda hora vai para o ar ligeiramente mais tarde, mas vai valer a pena. Portanto, para não vos estar a mentir, daqui a 4 minutinhos voltem a ligar, está bem? Para participar na primeira hora do programa.

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0: E vamos a mais duas participações. Olá, bom dia, Fernanda.
1: Bom dia.
0: Olá, bem disposta. Nota-se ao longe.
1: Sempre bem disposta.
0: Ainda bem, assim é que é falar. Fernanda, de onde nos ouve?
1: Olha, eu neste momento estou a trabalhar.
0: Muito bem, em alguma instituição de solidariedade social, suponho.
1: Exatamente.
0: Ora, muito bem. E aí a maltinha está toda animada ou não?
1: Está tudo bem disposto.
0: E pediram uma música animada, Némanas.
1: Exatamente, que é para ver se eles mexem o capacete.
0: Então vamos lá mexer o capacete. E a quem é que dedica?
1: Olha, eu quero dedicar aos meus colegas de trabalho que neste momento estão a trabalhar comigo, que é o Fátima, é o Tiago e, claro, sou eu, não é? E para as minhas colegas da cozinha e para o restante da direção. E queria também dedicar a uma senhora das Cinco Vilas,
0: Ana da Mosquitela.
1: Como é que chama?
0: Ana da Mosquitela, possivelmente. Não.
1: Não. Para uma Ana Maria.
0: Sim.
1: É Ana da
0: Mosquitela.
1: Exato. Da Cinco Vilas, com um beijinho do Martim.
0: Ah, muito bem.
1: O Martim... Ela dedicou outro dia, foi ontem, ao Martim, e eu por acaso estava a ouvir também o rádio.
0: E é a mãe do Martim, é isso?
1: Eu sou uma colega da mãe do Martim.

0: também está a trabalhar comigo.
1: Muito bem, sim senhora, isto é que é. Enquanto, é
0: exatamente.
1: Eu às vezes
0: olha,
1: nem tenho
0: agora
1: noção.
0: Agora também para o Daniel, não é? Porque também deve estar a ouvir.
1: Deve estar a ouvir para que não se esqueça de ninguém. Ó, Fernanda, exato. Eu às vezes não tenho a noção de quantos vocês são tantos. Pronto.
0: Pois somos.
1: Ainda bem, a família Rádio Elma é enorme.
0: É enorme, não é?
1: É, e vocês são todos bem dispostos e obrigada, muito obrigada pela preferência.
0: Obrigada a nós.
1: Um beijinho. Voltas de um bom
0: dia. Obrigada. E para
1: obrigada.
0: Vocês também, está bem?
1: Um beijinho grande, Fernanda. Obrigada por ter participado.
0: Bom dia e obrigada.
1: Obrigada. E tenho do outro lado a Dona Conceição. Olá, bom dia.
2: Bom dia, senhores ouvintes e participantes e toda a equipa.
1: Então, está bem disposta?
2: Olha, cá estamos andando, uma vez perto, uma vez cruzando, outra vez andando e outra vez parada, outra vez andando.
1: Tem que ser. Vamos ouvir um tema de parabéns a quem dedica.
2: Olha, para uma prima minha lá da terra, para ela e para um amigo nosso de Lisboa, também parabéns só para eles. E um beijinho para vocês todos, para toda a equipe. Um beijinho até logo.
1: Muito obrigada, um beijinho, até logo, obrigada. Eu quero dizer aqui aos nossos ouvintes que eu até sou muito simpática e gosto muito de passar temas musicais, mas não me tentem passar a perna, porque eu também sou muito espertinha. Andam a fazer-se passar duas pessoas, aliás, é a mesma pessoa, por outras duas pessoas para pedirem temas musicais. Olhem, escutem-me com atenção. Há lugar para todos, logo à tarde também há programa, portanto não façam isso, que eu não gosto de nada, está bem? Não é nada bonito passarem a perna ou tentarem passar a perna aqui às animadoras, até porque nós somos gente simpática e gostamos muito de falar convosco e passar as vossas musiquinhas. E olhem, aqui na região há poucas rádios a terem dois programas diários de música escolhida. Portanto, se não conseguirem participar agora de manhã, participam à tarde. Mas não me tentem passar a perna, porque isso é muito feio, está bem? Vá. Então, ficamos por aqui e eu nem vou dizer nomes, que é melhor. Nêmanos, Mar de Mãos, a pedido da Fernanda. E depois, a pedido da Dona Conceição, que nos ouve no Salgueiral, José Reza, com o tema Parabéns. E é claro que, portanto, esta mensagem não foi para estas duas participantes. A pessoa que está do outro lado sabe muito bem que é para ela.

0: Vamos a mais uma participação. Olá, Sr. Fausto, bom dia, com alegria.
1: Bom dia, minha filha.
0: Olá, com alegria mesmo. Então vamos ouvir um passarinho. A quem dedica?
1: Olho para as minhas filhas, Vera e Tónia, que está tudo bem agora. Para a Gisela, para os sportinguistas, para os deixantes todos, a minha terra das chãs, para o Luís das Gouveias, para o Lar das Chãs, para o Sr. Antero, um grande abraço, para o Primo Livro das Feixeiras e para a Primeira dela, das Feixeiras, José Carlos Valdemouro,

0: Dona Ivone Pinheiro, Ana da Papelia da Amadora, Paula de Valde Mouro, professora Armando Cinco Vilas, Sr. José António da Noita, o Sr. Morgado Pinheiro, que nunca mais soube o Sr. Morgado.
1: Já falei. É verdade, eu espero que esteja tudo bem. Já disse hoje aqui, para quem teve a oportunidade de me ouvir, que também estou a estranhar esta ausência do Sr. Morgado. Espero que esteja tudo bem com ele.
0: E para a Dina de Paula, para a Ana da Mesquitela, para a Dona Emília Tinhele, para a Ana Preciosa de Coimbra, para o meu grande amor, para a Dona Esmeralda das Terras, para o nosso João Durão, e para o Rodrigo, e eu para o Sr. Jorge, e para o Sr. Carlos Castelbon, e para as minhas da rádio, e até logo.
1: Até logo, um beijinho, obrigada por ter participado, obrigada.

0: a mais uma participação. Olá, bom dia, Luís.
1: Muito bom dia.
0: Muito bom dia. Está tudo bem?
1: Sempre possível.
0: Tem que ser. Vamos ouvir Tony Carreira. A quem vai dedicar, Luís?
1: Hoje eu vou dedicar para vós as duas, para a Virgínia e para a vossa família. Para a Dona Esmeralda, para o Senhor Morgado, com um abraço. Para a Dona Emília, para a Pessoa de Coimbra, para a Dina de Paula, para a Paula de Valdemouro, para o Sr. Carlos Castelo Bom, para a Madame Mesquitela e para o Armando. Um beijo especial para o meu amor, esteja tudo bem e até lá o que vocês quiserem.
0: Obrigada por ter participado, um beijinho.
1: Beijinho,
0: obrigada,
1: beijinho,
0: Luís. Também quem pediu Tony Carreira foi a Jéssica Rodrigues, de Celurico da Beira, dedica ao seu marido, Delfim, para a amiga Paula Pereira, com muitos beijinhos para ela e para a família. Dedica para a Duzinda, para a Glória, com um beijinho. Também dedica à mãe, ao padrasto, ao irmão, à cunhada e também aos sobrinhos, à sobrinha, peço desculpa, para o grupo de trabalho da Vindima e um beijinho para nós, para a equipa da Elmo, com um bom almoço. Muito obrigada, Jéssica, por ter participado. Um beijinho, bom trabalho.

0: E vamos para mais duas participações e dizer-vos que se ainda não participaram, ainda têm 30 minutinhos para o fazer. Vou deixar novamente os contactos 271-413-310, 96-722-2212 ou 91-7845-008. Venha daí e participe. Olá, muito bom dia, Cristina.
1: Olá, muito bom dia. Como está, menina Sofia?
0: Eu estou bem, e a menina Cristina?
1: Podia estar melhor.
0: Pois, está a apanhar as amendoazitas, não é verdade? Olha, sabe, Cristina,

0: Sabe que normalmente apanha-se as amêndoas para depois se fazer o doce da abóbora. Será que é o seu caso? Não?
1: Não.
0: Pronto.
1: Não, nada disso. Não. E apanhas as amêndoas porque tenho pena de quem as deitou abaixo.
0: Ah, pronto. Eu, como sou muito gulosa, já estou a pensar no doce da abóbora.
1: Não, esqueça lá isso.
0: Tem que cortar nos doces, não é?
1: Posso, não, posso dar a outro para fazer, agora eu não.
0: Pronto. Ah. E eu não a posso comer, que é bem pior. Faz mal. Não, faz então, mal.
1: É diabética?
0: Não, por acaso não, graças a Deus. Mas tenho que ter muito cuidado, porque tenho casos na família, portanto tenho que ter mesmo muito cuidado com os açúcares.
1: Também não precisa de comer muito de cada vez, é um bocadinho.
0: É, um bocadinho. mas posso dizer...
1: Não...
0: Gosta? Não gosta de doce? Não. Ah, ok, pronto.
1: Não gosto muito desses das compotas.
0: Pronto, ainda bem, com menos assim não gostamos.
1: Olha,
0: todos juntos.
1: Este ano deram-me uma de tangerina e eu ainda não comi, nem sei se é boa ou se é ruim.
0: Ah, olha, de tangerina nunca provei. Por acaso.
1: Tem um de tangerina que me deu aqui um menino que gosta muito de fazer doces. Então fez um de tangerina.
0: Pronto.
1: E deu-me, eu ainda não provei se é bom. É de eu provar para depois dizer.
0: Para
1: à
0: me dizer,
1: está é
0: bem, está bem. Por acaso eu gosto muito de maçã, gosto muito de morango, de pêssego, de pera, mas de tangerina nunca provei.
1: É, este ano, o ano passado, lá, fizeram e deram-me um
0: muito
1: fresquinho,
0: bem.
1: Mas por acaso ainda não provei.
0: Então tenho que provar e dar-me o feedback para ver se.
1: Pois olha, eu como não gosto, se calhar é um.
0: Pois vai-me dar. Pronto.
1: Uma opinião ainda melhor.
0: Ah,
1: não
0: eu
1: é?
0: Gosto muito, uma torradinha, em vez de pôr manteiga, porque eu não gosto de manteiga. Ponho um bocadinho de doce. Ai, só de pensar nisso já estou aqui com vontade.
1: Pronto.
0: De tomar outro pequeno almoço, mas não pode ser.
1: Então eu sou ao contrário.
0: Vá, vamos lá, a música que é melhor, ó Cristina, vamos lá.
1: Então, olha.
0: A quem vai dedicar-nos a tua?
1: A musiquinha é para a Margarete, que já há muito tempo que não ouvi, a Magda. Um beijinho para ela, um beijinho para a Sofia também. Para a Joaquina e para a Cristina da Póvoa de Penela, não é? Para as colegas delas todas. Para a Ana Cardoso, para a Ana. Para a Dona Ivone, que ela não se esquece de nós quando liga, fala sempre na gente, não é? Para toda a gente que nos está a ouvir, um beijinho para a Ana e outro para a Sofia. E um resto de boa terça-feira.
0: Muito obrigada, um beijinho.
1: Até amanhã,
0: obrigada, até amanhã, Cristina. Bom. Obrigada por ter participado. Do outro lado tem o Jorge. Olá, bom dia. Bom dia, Jorge. Olá, está a ouvir-me, Jorge? Se calhar não me está a ouvir. Jorge, olá, bom dia.
2: Bom dia.
0: Então, e é menino de gostar de um docinho ou nem por isso?
2: O quê?
0: É menino de gostar de um docinho ou nem por isso?
2: Tão bom!
0: Ai, tão bom! O que é doce nunca amargou, não é verdade?
2: É verdade.
0: Ó Jorge, desculpa a brincadeira, mas como estava a falar sobre doces com a Cristina, pronto, decidi perguntar-lhe também se é, se é da equipa daquelas pessoas que, como eu, gosto de um bocadinho de docito. Ainda bem. Para a amarga...
2: Sou.
0: Eu muito, mas... muito não sou, mas sou um bocadito. Mas para a amarga também já chega à vida, não é verdade, Jorge?
2: É verdade.
0: É verdade, temos que nos animar com alguma coisa e adoçar a boca de vez em quando. A quem vai dedicar o tema que me pediu das sete saias?
2: Olha, é para toda a minha família, para os meus padrinhos, para toda a gente que está a ouvir a rádio, para o pessoal que anda aqui a trabalhar na Quinta do Prado Galego na Vindima, e para as meninas da rádio, e até mais logo, se quiserem.
0: Muito obrigada, Jorge. Um beijinho, até logo. Bom almoço.
2: Até logo, bom
0: obrigada
2: almoço.
0: Por ter participado. Um beijinho. Vamos então ouvir-os à toa e as sete saias. Neste programa de terça-feira.

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1: É isso mesmo, bom trabalho a todos, não é, dona Esmeralda?
0: É verdade,
1: e eu a
0: também
1: senhora...
0: já passei por isso.
1: É, pois, e agora é tempo de descansar. Está bem?
0: Agora é.
1: Um beijinho, até logo,
0: beijinho.
1: Até amanhã. Obrigada por ter participado. Um beijinho. Não.

0: E vamos a mais uma participação, mas não sem antes dizer a todo o nosso auditório que o programa de hoje já está completo. Olá, bom dia, Ana.
1: Olá, bom dia, menina Sofia.
0: Ana Maria das Cinco Vilas e Ana da Mesquitela. Tudo na mesma pessoa.
1: É verdade, há bocadinho, uma era Ana, outra era Ana Maria.
0: A nossa Ana da Mesquitela chama-se Ana Maria e vive nas Cinco Vilas, por isso é que não haja aqui confusões, não é verdade, menina Ana?
1: É verdade.
0: Então, bem dispostinha?
1: Sempre bem disposta.
0: Ainda bem. Vamos ouvir Tom de Laneja. Quem vai ligar?
1: Olha, especialmente para o Lar de Afonsinho. Agradecimento à Dona Fernanda, à menina Fátima e um beijinho grande para o seu filhote, para os dois, mas especialmente para o pequenino e para o Daniel. E para todos os utentes e para todas as pessoas que trabalham no Lar da Afonsinho. E para o senhor Luís Gaspar, também, que agora parece que arranjou o amor não passa cartão às amigas, à madrinha. Agora é um preguiçoso, só se lembra da apaixonada.
0: Ai, ai, o malandreco.
1: Está ali o malandreco, mas o senhor malandreco.
0: Eu logo à tarde já me liga assim.
1: E para o senhor Carlos Castelbom, outro também, agora arranjou também para alguma menina Dina, pronto, também não se lembra de mais ninguém. E para a dona Emília, aqui para o marido, para o filhote, para todos os sobrinhos, e para a dona Ivone, para a dona Preciosa de Coimbra, que ainda há um bocadinho também eu ouvi, para ouvintes e participantes. E para, o resto fica para a tarde.
0: Muito bem, um beijinho. Votos de um bom dia.
1: Só posso dar um agradecimento ao menino Martim.
0: É, deve ser um doce de menino, pelo que eu já ouvi dizer a Ana. Um beijinho para o Martim.
1: É sim, senhor. É um menino que eu tenho muita estimação e muito amor por ele.
0: Muito amor, que bom. Que bom, que bom. Oh, Ana, eu costumo dizer aqui muitas vezes que o melhor do mundo são mesmo as crianças e não há dúvida nenhuma.
1: É sim, senhora.
0: Um beijinho. Obrigada, Ana, por ter participado.
1: Até à tarde.
0: Até logo. Um beijinho grande. Do outro lado tem a Paula. Olá, bom dia, Paula.
2: Olá, bom dia.
0: Bom dia, com alegria. Bem disposta.

0: bem disposta, e a Sofia?
1: Também, graças a Deus, está tudo bem. Vamos ouvir Fernando Santana, a quem vai dedicar.
0: Olha, para dedicar a toda a minha família, todos os ouvintes e participantes, um grande abração para quem costuma dedicar a mim. Não levem a mal começar a nomear nomes, como o autocarro é pequenino. E aqui para a maltinha de Valdemouro, e um grande beijinho para a Ana e para a Sofia, tudo de bom.
1: Muito obrigada, igualmente um beijinho e até logo. Continuação
0: então,
1: de um bom
0: Deus,
1: dia.
0: Até logo,
1: um beijinho, obrigada. Quem também me pediu Fernando Santana foi a Isabel da Agricultura e Movimento, que dedica, portanto, Ninguém Me Para, para ela ouvir, para a Magda, para nós e também para o pessoal da Agricultura em Movimento. E a terminar o programa de hoje, o pedido da Conceição Centeno, que nos ouve em Escalhão, pediu uma Maria Lisboa Bota Calor para dedicar à Fátima Amaral e restante família. Um beijinho, Conceição, tudo de bom para si. Tom.

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1: Boa tarde, são 12 horas.
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Vou fazer aqui uma pequena interrupção na música Já Não Há Pardais no Céu, dos Bandidos do Canto, porque recebemos aqui uma mensagem muito bonita da Glória. E Glória, nós as duas, a Ana estava aqui comigo no estúdio e li em voz alta, até estamos sem palavras. Estamos sem palavras. Obrigada pelo carinho e obrigada à Glória por estar desse lado. Nós só fazemos o nosso trabalho. E não tem nada que pedir desculpa pela mensagem que mandou, está bem? Obrigada por estar desse lado todos os dias. E nunca desistas, está bem? Um beijinho grande das duas, meu e da Ana.

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Olá a todos, bem-vindos a mais um bloco informativo na Rádio Elm. Começamos, como habitual, com as previsões da meteorologia. Terça-feira, 15 de setembro, com um dia com céu pouco nublado ou até mesmo limpo. Diz-nos o IPMA que há uma pequena descida da temperatura mínima nas regiões norte e centro. Há também uma descida da máxima mais acentuada no litoral norte e centro, com exceção da costa sul no Algarve, onde até vai subir. Para conferir as previsões das temperaturas, olho com mais pormenor para o site do IPMA. Para a cidade da Guarda, amanhã a previsão é de 17 graus de mínima, 30 de máxima. Cidade de Pinhel, dia terça-feira, dia 15 de setembro, 16 graus de temperatura mínima e 35 graus de temperatura máxima. É tempo de passar aos destaques que marcam esta edição. As aulas começam esta terça-feira no agrupamento de escolas de Pinhel. A Polícia Judiciária alerta para burla do IRS, um falso reembolso de milhares de euros, esconde uma armadilha, esteja atento. Calor acima dos 40 graus faz subir o perigo de incêndio em Portugal, o que está proibido de fazer. Saiba todos os pormenores já daqui a pouco.

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2: Olá a todos. Esta terça-feira é dia de regresso às aulas para os alunos do Agrupamento de Escolas de Pinhel. Este ano letivo fica marcado por cá por três aspectos. Primeiro, por uma nova direção do Agrupamento Pinhelense, agora presidida por António Marques. Também pela proibição de smartphones até ao nono ano, uma medida que entra em vigor a partir de janeiro. E também fica marcado pela frota elétrica de autocarros do município que passam a assegurar o transporte escolar, um investimento no âmbito do PRR, e o município fica assim livre de fazer prospeção de mercado e de fazer concursos para assegurar este serviço de transportes, que de resto em anos letivos anteriores foi uma verdadeira dor de cabeça para a autarquia pinhelense. Todos nos lembramos de ouvir dizer o antigo presidente de Câmara de Pinhel, Rui Ventura, que o custo do transporte escolar estava a ficar insustentável, além do facto de não haver empresas que garantissem os serviços. Agora, com esta oportunidade, com esta candidatura efetuada pelo município ao PRR, o município passa a assegurar esse transporte, deixa de ficar dependente das empresas transportadoras. Recordo que foram adquiridos 9 autocarros elétricos que passam então a assegurar o transporte dos alunos. Os horários destes autocarros já estão disponíveis nas redes sociais do município de Pinhel, dividem-se em 9 percursos, sendo que há alguns deles que começam em concelhos limítrofes, nomeadamente o concelho de Almeida, concelho de Figueira e também no concelho de Trancoso. A Polícia Judiciária está a alertar através das redes sociais os contribuintes para uma tentativa de burla que recorre a mensagens fraudulentas, fazendo-se passar pela autoridade tributária e aduaneira e promete falsos reembolsos do IRS. A fraude recorre à expectativa de receber dinheiro para levar as vítimas a fornecer dados pessoais e de autenticação. Os criminosos utilizam uma mensagem aparentemente enviada

0: Latam apresenta um alegado reembolso de 2025 aprovado, acompanhado de valores elevados. Segundo o alerta, as mensagens indicam montantes que podem variar entre os 4 e os 8 mil euros e informam que o dinheiro será transferido no prazo de 3 dias úteis, desde que o contribuinte conclua um processo de autenticação e verificação. De acordo com a PJ, a comunicação procura ainda criar o habitual sentido de urgência. Os destinatários são convidados a confirmar os dados do reembolso ou a consultar um último aviso, sob a ameaça de que, caso o processo não seja concluído no prazo de 7 dias, o acesso poderá ser temporariamente suspenso. Para tornar a fraude mais credível, é utilizado um botão com a indicação Iniciar Autenticação, destinado a levar rapidamente a vítima para uma página controlada pelos burlões. A PJ alerta que até expressões como bem-vindo ao serviço de autenticação da AT podem ser utilizados para criar uma falsa sensação de segurança e também de proximidade com o destinatário. Perante este tipo de comunicação, as autoridades recomendam não clicar em qualquer ligação, não fornecer dados pessoais ou bancários e não seguir as instruções apresentadas na mensagem. Os contribuintes devem confirmar diretamente qualquer informação através dos canais oficiais da Autoridade Tributária e Aduaneira e desconfiar de mensagens que prometam reembolsos elevados, sobretudo quando exigem uma ação imediata. A PJ reforça ainda a importância de denunciar quaisquer situações suspeitas e partilhar os alertas de forma a evitar que outras pessoas sejam vítimas deste tipo de fraude. A principal recomendação é simples: se receber uma mensagem deste género, ignore-a e confirme sempre a informação através dos canais oficiais da Autoridade Tributária. Acrescento que o prazo da Autoridade Tributária para fazer os reembolsos do IRS terminou a 31 de julho. Portanto, desconfie deste tipo de comunicações. É certo que pode haver algumas correções nas declarações de imposto e também nas respectivas notas de liquidação. No entanto, confirme sempre junto da sua repartição de finanças mais próxima se é uma comunicação fidedigna aquela que está a receber, não haja por impulso. O calor está para ficar e o vento vai ganhar força, criando condições favoráveis à propagação de incêndios. Em algumas zonas do país, o perigo é já máximo e há várias atividades que ficam proibidas para reduzir o risco de ignição. A Autoridade Nacional de Emergência e Proteção Civil alerta para a manutenção do tempo quente e seco e para o aumento gradual do vento. O perigo de incêndio rural é muito elevado ao máximo, sobretudo no interior e no Algarve. As máximas podem ultrapassar os 40 graus em algumas regiões, nomeadamente na região sul e no Vale do Tejo, um cenário que deve ser acompanhado por umidade reduzida e pelo aumento da intensidade do vento. De acordo com a informação do IPMA, a umidade será inferior a 30% no interior, terá uma fraca recuperação durante a noite, o vento deverá aumentar de forma gradual e, perante estas condições, a Proteção Civil e Rural classificado como muito elevado ou máximo, onde existem várias atividades proibidas. Nomeadamente, é proibida a queima de amontoados, bem como a utilização do fogo para a confecção de alimentos em espaço rural, é proibido fumigar ou desinfestar apiários, é proibida a utilização de motorroçadoras, corta-matos, destroçadores, também a realização de queimadas extensivas está proibida e recomenda à Proteção Civil que a população adeque os seus comportamentos à situação de perigo e adote as medidas preventivas, previstas na legislação para evitar incêndios rurais. A terminar, a aldeia histórica de Sortelha prepara-se para regressar à Idade Média entre os dias 18 e 20 de setembro, com a realização da 14ª edição do Muralhas com História, uma iniciativa promovida pelo município do Sabugal, que este ano convida a conhecer o reinado de Dom Fernando I, o Formoso, sob o tema A Cartada que Mudou a História. Também desta recriação faz parte uma viagem ao cotidiano medieval, recriando vivências do reinado do último monarca da dinastia de Borgonha, que governou Portugal entre 1367 e 1380. 1983. A programação inclui a recreação histórica, mercado medieval, acampamento militar, aliás, demonstrações de ofícios e vivências, cetraria, animais da quinta, ritmos medievais, animação infantil, artes circenses, torneios de armas a pé e a cavalo, jogos e, claro, muita animação. O burgo será ainda preenchido pelo som dos mercadores e artesãos, pelos combates entre cavaleiros e pelas personagens que percorrem as ruas, criando uma atmosfera que pretende transportar os visitantes para uma época de conquistas, diferentes mentalidades e culturas, e por isso Muralhas com História, segundo a organização, assume-se como uma iniciativa de valorização e promoção do património histórico e cultural e também do território do Concelho do Sabugal. A iniciativa, como já foi referido, é organizada pelo município do Sabugal, em parceria com as aldeias históricas de Portugal, com a Junta de Freguesia de Sortelha e associações locais. A pulseira geral de acesso, válida para os 3 dias do evento, tem um custo de 3 euros. A entrada é gratuita para crianças até aos 12 anos. E para evitar filas, os visitantes podem reservar de forma antecipada a sua pulseira através da BOL, estando também disponível uma bilheteira local durante o evento.
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2: Nas rotações, na Rádio Elmo, para todos os ouvintes, valorizando o notícias forte utilizado, hoje vamos falar da Vaca de Aragão, português da Rádio Contigo, vamos falar ainda do BTM, Chincharring, Dora conquista a sua primeira vitória.
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2: João Ferreira e Filipe Almeida voltaram a conquistar a vitória na Vaca Espanha de Aragão 2006 ao volante do seu Toyota Hilux Evo. O piloto português dominou a prova e confirmou a excelente adaptação aos exigentes caminhos da Truela. Ferreira, vencedor da interior, talou-se desde o início entre os primeiros classificados e impôs o melhor ritmo durante a jornada de sábado, sendo o mais rápido nos dois objetivos. No final, João Ferreira não respondia à situação, estava muito bem voltado a ganhar. A Vaca de Aragão é uma prova que me diz muito e vencer pela segunda vez tem um sabor especial. Começámos fortes, fizemos o melhor tempo no primeiro setor seletivo e isso deu-nos margem para gerir o resto da semana, que era exatamente aquilo que precisávamos. A mão não está a 100% e sabia que não ia arcar demasiado. Correu tudo o que tínhamos planeado, afirmou o piloto, que deixou ainda uma palavra à equipa. Tenho de agradecer à Toyota Gas do Rei África do Sul e à CVR por tocar de impecável do princípio ao fim e a todos que trabalharam para que isso possível. Agora é recuperar pressa, porque já no próximo fim de semana temos uma prova em casa, a Vaca TT Arreguem Mourão. Os portugueses Luís Portela e Carlos Mendes, também no Toyota Hilux Evo, terminaram em segundo a 3 minutos 53 segundos de hora, a dupla garante uma posição no último setor seletivo da sua estreia na prova, conquistando assim o primeiro pódio na Vaca. Luís Portela de Moraes, navegado pelo experiente Carlos Mendes, fez uma notável estreia em competição aos comandos de uma Toyota T1 mais da categoria 1,5 e estou naturalmente muito contente. Criei uma máquina magnífica, uma máquina de todo terreno, uma espécie de Fórmula 1, saio daqui com um resultado fantástico numa das mais importantes corridas da taça do mundo de vacas. Foi fantástico, referiu o piloto do BP Ultimate em cima, o sul-africano Sadu Variaba e Sharan Mora, igualmente aos comandos da Toyota Hilux Evo, conquistaram o pódio. Desta forma, os três primeiros lugares foram ocupados por Toyota Hilux Evo e Yazed Al-Raji ficou fora do pódio devido a problemas no Cristina V. Gutiérrez, foi também uma das figuras em destaque, uma das principais referentes espanholas do Rally Raid, a piloto de Burgos, voltou a enfrentar uma prova parlamentar no seu primeiro compromisso como piloto oficial da Santana, com Marc Soler como navegador. Gutiérrez realizou uma excelente corrida e terminou na quarta posição. Gonçalo Guerreiro e João Lutas foram os grandes dominadores da categoria Challenger na Baja Espanha-Aragão 2026, aos comandos de um caro Evo Max. A dupla portuguesa venceu a classificação final. Guerreiro

0: Mata ahí en cuarto Matteo Cairoli, en Ferrari gentilmente 673, Daemio Frey, in quinta posizione, Maro Engel, in Mercedes AMT3, da Wynn Arde.
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0: Boa tarde, são 13 horas.
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0: Boa tarde, são 15 horas.
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3: Olá, olá, boa tarde a todos. Uma excelente terça-feira. Espero que continue na nossa sintonia. Está no ar o programa Pedindo e Ouvindo, em que pode mandar mensagem, ligar, pedir uma musiquinha e eu passarei com todo o gosto. Chiquita, a coisa aqui está preta, está muito calor. E nos dias de maior calor, o que é que devemos fazer? Reforçar os níveis de hidratação, beber mais água e evitar as horas de maior calor sempre que possível. Evitar o calor e estar na sintonia da Rádio Elmo, porque é sempre uma boa razão e é sempre, olha, acho que passa melhor a tarde na nossa companhia. E este programa tem estado assim um bocadinho ausente e hoje de regresso espero que seja bastante participado.

Cada ouvinte tem direito a pedir uma música por programa. Deixar mais uma vez os contactos que lhe permitem participar. 271 413 310 96 722 222.

12 ou 917845008. Também pode passar no nosso site radioelmo.com, clique em discos pedidos, preenche o nome, localidade, pedido musical e respectiva dedicatória. São todos bem-vindos. E o Sr. Fausto também quis participar no programa da tarde, ele que se possível, sempre que possível, participa em todos os nossos programas. Hoje, nesta tarde, pediu-me José Monteiro com o tema Minha Terra Quinta Nova, dedica às suas filhas, ao seu amor, restantes ouvintes e participantes, e também para mim e para a Ana. Muito obrigada, Sr. Fausto. Um beijinho.

e pedi a quem está do outro lado a ligar-nos para pedir uma musiquinha, que espere um instantinho. É só o tempo de eu fazer a próxima dedicatória. Vamos ouvir José Malhoa, uma folga à empregada. Quem pediu foi o Sr. Antero da Quinta dos Bernardes. Dica à sua esposa, à família, também à cunhada Manuela, à cunhada Paula, ao Sr. Fausto, ao Bruno Miguel, ao Bruno Almeida, a todos os ouvintes e participantes e também para a nossa equipa. Muito obrigada, Sr. Antero.

vamos continuar com os pedidos desta tarde. Agora vamos ouvir Martim, bota fogo no terreiro. Quem pediu foi a Joaquina. Dica ao seu grupo de trabalho, ao Alberto, ao António, ao Luís Parente, para toda a gente que estiver a ouvir a Rádio Elmo e também para os seus netinhos com muito amor. Um beijinho, Joaquina. Obrigada por ter participado. Até amanhã.

Vamos ao pedido da Glória. Ela pediu-me Lucas e Mateus Júnior com o tema Obrigado para dedicar às amigas que estão distantes, mas estão sempre no seu coração, e dedica também para mim e para a Ana. Muito obrigada, Glória. Uma ótima terça-feira, e agradecer-lhe mais uma vez a mensagem que nos enviou no final do programa Discos Pedidos. É sempre muito bom ouvirmos e ler, neste caso, a vossa opinião acerca do nosso trabalho, e nós estamos cá para isso, para que vocês se sintam bem na nossa sintonia.

A próxima música que se segue é mesmo para o bailarico e eu espero que a minha participante agarre no marido, literalmente, e que dê um pezinho de dança. Então, quem pediu esta música que dá mesmo para dançar foi a Lourdes, da Quinta dos Bernardes, pediu-me Emanuel com o tema Pimba Pimba. Oh, Lourdes, pega aí no Senhor Antero e faz favor de dançarem um bocadinho. Se assim o entenderem, estou a brincar consigo. Ela dedica este tema musical ao seu marido, ao seu filho e restante família, à Anabela e ao marido das Frechedas, também dedica à Amélia, ouvintes e participantes, e também para nós aqui na Elmo. Muito obrigada, um beijinho, Lourdes.

O nosso computador estava aqui a baralhar o sistema. Estavam a passar duas músicas ao mesmo tempo. O malandreco deve ser do calor. Mas eu já coloquei aqui em paragem na segunda música, com certeza. Vamos ouvir a Mora, de Trovas da Beira. Quem pediu foi o Sr. Serafim, que me ouve a mim e a todos nós, de uma forma direta ou indireta, nos Prados, Conselho de Celúrico da Beira. Pediu-me este tema musical para ouvir e para dedicar pela paz. Obrigada, Sr. Serafim, por participar.

E agora vamos ouvir Bruna. Minha vida é um carnaval. Quem pediu foi a Preciosa, que nos escuta em Coimbra. Diga ao seu marido, à sua filha, ao seu genro e à sua netinha com muito amor, a todos os ouvintes e participantes, e também me deixa um beijinho a mim e à Ana com votos de bom trabalho. Muito obrigada, um beijinho, Preciosa.

E o José Monteiro da Quinta Nova, é verdade, o nosso, olhem, é um dos artistas mais pedidos aqui na nossa emissão, nos programas em que temos de escolha musical. E hoje está à escuta da Elmo, está muitas vezes, é nosso ouvinte assíduo, quis pedir uma musiquinha, pediu-me Jorge Ferreira, eu te agradeço, senhor, dedica para nós, para a nossa equipa, com bom trabalho, todos aqueles que ouvem e participam na Rádio Elmo e todos aqueles que pedem as músicas dele, deixam um agradecimento especial e também deixam um convite a todos para virem até Pinhel no sábado e, portanto, irem assistir ao Festival de Folclore que vai decorrer, então, este sábado aqui na cidade de Pinhel. Muito obrigada, um beijinho, Sr. José Monteiro, votos de uma boa tarde e boas músicas para esse lado. Deixar aqui

Olha, um desafio. Arranjei uma musiquinha ou parte dela, pronto. Que eu sei que gosta tanto de nós. A falar da Rádio Elmo, por exemplo. Estou a brincar consigo. Lembrei-me agora desta ideia. Às vezes sou uma idiota, Sr. José. Não leva mal. Um beijinho. Votos de

Carlos Almeida de Castelo Bom pediu-me nesta tarde terça-feira, Ana Moura, leva-me aos fados, dedica à Nina, aos seus netinhos e restante família, a todos os ouvintes e participantes, e deixa votos de bom trabalho para mim e para a Ana. Muito obrigada, um beijinho.

Vamos a outro pedido. A Dona Emília pediu-me Hélder Batista para dedicar aos filhos, netos e noras. Também à Dona Ivone com um beijinho, à Dona Cidália e ao Sr. João da Meda. Também a restantes ouvintes e participantes. Um beijinho para mim e para a Ana. Muito obrigada. Um beijinho, Dona Emília. A música chama-se Chegou o Motel.

O Jorge dos Prados pediu-me Dançando Lambada para dedicar à sua família, em especial aos seus padrinhos, também restantes ouvintes e participantes da Elmo e à nossa equipa. Muito obrigada, um beijinho, até amanhã.

E o programa já está completo. Vamos à próxima música. O Zaba, a pedido do Sr. José António da Moita, dedica às netas...

E vamos agora ao pedido da Jéssica Rodrigues. Pediu uma badocha, deixa o clima rolar para dedicar ao seu marido, Delfim, com um beijinho. Para a amiga Paula Pereira, com um grande beijinho para ela e para a família. Dedica também à mãe, ao padrasto, ao irmão, à cunhada, à sobrinha e à filhota, à Glória, à Duzinda, para o grupo de trabalho da Vindima, para os patrões, com um beijinho. E também deixa um beijinho às meninas da rádio, à Ana e à Sofia, com votos de uma boa tarde. Muito obrigada, Jéssica. Um beijinho.

E a terminar os pedidos desta tarde, o Luís Gaspar das Gouveias pediu-me Tony Carreira, o tema Viver Sem Ti Não É Viver. Dedica a uma pessoa especial, restantes ouvintes e participantes, e também com votos de uma boa tarde para mim e para a Ana. Muito obrigada, um beijinho, Luís, até amanhã.

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0: Boa tarde, são 16 horas.
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2: Olá a todos mais uma vez, são 16 horas com 2 minutos, vamos atualizar toda a informação local e regional aqui na emissão da Rádio Elmo, esta semana a cargo de Ana Varela. Olá, muito boa tarde Ana, quais as notícias que tens para nós a esta hora?
3: Olá a todos, muito boa tarde. Esta síntese de informação vai ser muito centrada em Pinhel. Estive há pouco a fazer uma entrevista à Presidente de Câmara de Pinhel a propósito do início do ano letivo, em que conversámos um pouco sobre aquilo que a Câmara preparou para então mais um período letivo de aulas, mas estive também a conversar com Daniela Capelo sobre uma questão que tem sido tema nos últimos dias, que se prende com o cheiro que a água que todos nós estamos a consumir, todos têm a água da rede pública, o cheiro que a água emana. Na entrevista que fiz há instantes à Presidente de Câmara, ela explicou que esta é uma situação que se prende devido ao aquecimento da água da barragem de Vascoveiro, que devido às altas temperaturas está a criar mais algas. E estas algas e esta, digamos, esta proliferação destes organismos estão então a condicionar o cheiro e em alguns sítios até mesmo a cor da água que chega às nossas casas. Segundo Daniela Capelo, as águas do Val do Tejo estão a encetar todos os esforços para colmatar esta situação, mas não está a ter uma solução muito, muito fácil. Termino por aqui esta síntese de informação, deixando só o repto e a dica de que no Jornal das 5h30 vou trazer estes dois temas com mais pormenor, uma entrevista, como devem compreender, mais extensa à Presidente de Câmara de Pinhel, onde ela explica todos estes pormenores, um assunto que é de veras pertinente, mas salvaguardando que os vários organismos que efetuam análises à água da barragem de Vascoveiro, garantem a sua qualidade, pelo menos essas são as afirmações da Presidente de Câmara de Pinhel, que pode ouvir daqui a pouco.
2: Ouvir com mais pormenor no próximo bloco informativo às 17h30. As notícias estão então de regresso a essa hora, mas pode continuar na nossa sintonia, já a seguir aos compromissos publicitários. Vai para o ar.

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Então, este sábado, pelas 21 horas, no Parque Urbano de Pinhel, vai decorrer o Festival Folclore Vindima 2026. Além do Rancho de Soro Pires, haverá o Rancho Flores de Serpins, da Lausanne, o Rancho Folclórico da Alegria de Vila Minhã, de Carregal do Sal, e também o Rancho Folclórico de Figueiró, de Fornos de Algodres. Portanto, vai ser uma noite bastante animada, em que haverá tradição cultural, muita música, muita dança. Para quem gosta deste tipo de iniciativas culturais, de música tradicional portuguesa, olhe, tem aqui uma excelente sugestão de sábado à noite. Vou voltar a repetir, portanto, as horas e o local. Vão, portanto, vai decorrer o festival no Parque Urbano de Pinhel às 21 horas. Tem início às 21 horas. Uma hora perfeita para sair de casa.

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7: Boa tarde, são 17 horas.
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Olá a todos, sejam bem-vindos a mais um bloco informativo na Rádio Elmo. As aulas começaram esta terça-feira no agrupamento de escolas de Pinhel. A autarquia diz que agora é dar seguimento ao trabalho preparatório realizado durante o verão. Também neste jornal,

Vamos ouvir as explicações por parte da autarquia para o cheiro que a água que sai das torneiras, principalmente na cidade de Penhel, emana. Também 7 mortes nas estradas foram registradas durante a campanha. Sintomas isso.

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3: Esta terça-feira foi dia de regresso às aulas para os alunos do Agrupamento de Escolas de Pinhel, um ano letivo marcado por alguns aspectos novos, porque há uma nova direção do Agrupamento de Escolas, agora o presidente é António Marques, também o diretor do agrupamento, melhor dizendo, também a proibição de smartphones até ao 9º ano e uma frota elétrica de autocarros que passam a assegurar o transporte escolar dos alunos que frequentam o Agrupamento de Escolas de Pinhel, um investimento no âmbito do PRR e que por cá já deu tanto a falar. Daniela Capelo, Presidente de Câmara de Pinhel, diz que fizeram todo o trabalho de preparação e que agora é só pôr em prática tudo o que foi planeado durante o verão.
4: Essencialmente com muita responsabilidade, até porque também é o primeiro arranque de ano letivo deste Executivo Municipal e, portanto, olhamos e estamos presentes sempre com grande sentido de responsabilidade. Este ano letivo foi preparado com muito trabalho, com muito afinco e com responsabilidade, num trabalho diário com o agrupamento de escolas. Está hoje, quando os autocarros arrancaram, o primeiro saiu por volta das 6:30 da manhã, iniciou-se, ou melhor, deu pontapé de saída, depois de muito trabalho de bastidores, o ano letivo. Mas iniciámo-lo com sentido de dever cumprido, mas de vigilância constante. O trabalho que nós poderíamos ter feito nestes meses de verão, durante as férias escolares, foi feito. Agora é dar corpo e concretizar tudo o que foi preparado. Ser exigente, nomeadamente nos transportes escolares, mas felizmente temos um conjunto de motoristas que são já pessoas muito experientes e que conhecem os circuitos, porque também já prestavam serviço em transportes escolares, grande parte deles. Temos um grupo alargado de vigilantes, 9 vigilantes, uma para cada circuito. Foram adquiridos todas as cadeirinhas, todos os bancos necessários para as nossas crianças possam viajar com segurança e, portanto, agora é esperar que tudo corra por melhor, tendo sempre uma vigilância muito apertada relativamente ao cumprimento das normas de segurança, relativamente ao cumprimento dos horários e depois, pronto, estar sempre vigilante e ir afinando tudo o que seja necessário afinar, contando sempre com a colaboração do agrupamento de escolas e naturalmente dos encarregados de educação, que são aqui uma peça fundamental para detectar alguma situação que precise de ser reapreciada e que precise de ser reajustada. Fizemos tudo o que podíamos ter feito no tempo de preparação. Agora é o tempo de deixar as nossas crianças regressar à escola, que bom, porque

0: Nós, ao longo do ano, vamos muitas vezes à escola e é assim uma sensação estranha ir a uma escola vazia e sem crianças. Portanto, hoje regressei à escola do primeiro ciclo, uma escola que estava cheia de alegria, cheia de reencontros, cheia de abraços e também de um sentimento de acolhimento, porque hoje foi a entrada dos mais pequeninos do primeiro ano na escola. Estivemos todos juntos para lhes dar as boas-vindas e para desejar um ano de muito sucesso e um percurso escolar que agora se inicia de muito, muito sucesso.
1: Autarca apela à consciencialização por parte dos encarregados de educação das crianças para preservarem os autocarros que agora estrearam.
0: Naturalmente, foi feito um investimento muito grande. Os autocarros estão lindos, estão novos, estão impecáveis. Nós compreendemos que são crianças, mas nós também temos que alertar, e a minha obrigação é alertar os pais para a necessidade também em casa se transmitirem aos meninos e às meninas que têm que ter cuidado e preservar um bem que não é da Câmara, não é da Presidente de Câmara, é de todos os penhelenses. É um investimento de todos que nós fazemos com o dinheiro público e, portanto, que tem que ser preservado o mais possível e que, relativamente ao qual, nós temos de ter todo o carinho e toda a atenção.
1: Na próxima segunda-feira, dia 21 de setembro, arrancam as atividades letivas para os alunos do ensino secundário. Já esta semana aqui falei sobre a água que corre nas torneiras do Concelho de Pinhel e do seu cheiro. Nesse bloco informativo, dei conta dos esclarecimentos prestados pela empresa Águas do Val do Tejo. Agora trago os esclarecimentos da autarquia. Questionada pela rádio sobre o que se passa com a água, Daniela Capelo explicou que o cheiro e a cor são causados por algas, na barragem de Vasco Veiro. A autarca explica os procedimentos já realizados e garante que estão a acompanhar de perto toda a situação, deixando a garantia de que, apesar de tudo, a água é segura.
0: Como sabem, a Câmara não faz captação de água na barragem de Vasco Feiro. A Câmara tem um contrato que foi celebrado pelo Estado português com uma concessionária. E no âmbito desse contrato são as águas do Val do Tejo que captam a água da barragem de Vasco Feiro e fazem o tratamento da água. Aquilo que nós temos assistido nos últimos dias, há alguns dias, é que a água, mais em alguns pontos do que noutros, mas de uma forma generalizada, tem tido um cheiro mais intenso e, em alguns pontos, até tinha uma cor diferente. Porque é que isto acontece? Isto acontece essencialmente porque, como estamos a atravessar um período de muito calor, e este calor é um calor que se tem arrastado por muito tempo. Nós tivemos chuva até tarde, é verdade, mas na primavera, mas depois passámos para temperaturas muito altas. E a temperatura da barragem, das águas da barragem de Vasco Veiro, está mais elevada do que é habitual. E isso gera um fenómeno de propagação de algas. Há as algas que nasceram na barragem, na água, e as algas têm um impacto na própria água. O que é que a concessionária tem feito? Fez a captação noutra profundidade, mas ainda assim continuamos sempre a ter algumas algas. E então foi reforçado o controlo da água com a introdução de várias matérias, nomeadamente carvão, para se poder fazer a absorção destas matérias das algas, provocadas pelas águas das algas, que depois produzem cheiro e, em alguns sítios, até podem produzir uma cor diferente. Só que, aliado ao aumento da temperatura da água, tem havido um consumo muito grande de água. E, portanto, a água que precisa de estar em contacto com reagentes, com o carvão e com os outros reagentes que são necessários para fazer o tratamento, não tem tido tempo suficiente para que esses mesmos reagentes possam produzir efeito, como nós queríamos e como a concessionária quer e como todos os consumidores querem. O que se passa basicamente é isto: é um aumento da temperatura das águas da barragem de Vasco Veiro, que produz esta criação de algas. E depois um facto de a água estar sempre a circular e não passar tempo suficiente no reservatório para os reagentes poderem produzir e eliminar totalmente o impacto dessas algas. A concessionária mantém sempre, porque é obrigada a isso, e mantém sempre uma vigilância da qualidade da água com a verificação e a monitorização de diversos parâmetros. Nestes parâmetros, o que se tem

0: têm conseguido obter das análises que são feitas, e são feitas análises pela concessionária, pelas Águas do Vale do Tejo, pelos laboratórios de saúde pública da ULS da Guarda e pela Câmara Municipal, em pontos diferentes. E nestas análises não foram detectados quaisquer incumprimentos que coloquem em causa o abastecimento de água. E isso eu tenho de transmitir aos penhelenses. Mas estamos a fazer uma avaliação contínua, esperando diária, esperando que as temperaturas possam normalizar. A nossa expectativa é que nos próximos dias a temperatura possa baixar um bocadinho, que nós possamos também aqui introduzir e irmos, porque a introdução de reagentes é uma operação minuciosa e rigorosa, que se vai acertando diariamente. Os técnicos estão a trabalhar em contínuo para garantir sempre a qualidade e a segurança da água que é fornecida.
1: Daniela Capelo reconhece que é uma situação desagradável, mas pede aos penhelenses alguma compreensão.
0: Consciente que isto é desagradável, porque ninguém nega que é desagradável abrir a torneira e a água cheira, ter cheiro, é desagradável abrir a torneira e a água ter uma cor turva. Eu reconheço e compreendo isso tudo, mas eu também acho que as pessoas percebem que há circunstâncias que nos ultrapassam e que a Câmara não pode fazer tratamento de água ad hoc, não pode aplicar compostos e reagentes ad hoc. Nós temos que nos cingir àquilo que está planeado e que está preconizado. A Câmara não pode alimentar especulações e comentários infelizes que são feitos sem qualquer fundamento. A Câmara guia-se por princípios e orientações que são claras, com o objetivo de dar aos penhelenses uma água que seja uma água segura para consumo. Se as coisas andam, se esse objetivo se consegue à velocidade que nós queremos, provavelmente não. Com certeza não, mas como digo, todos estes fenómenos têm uma causa que nos ultrapassa, que é a alteração também do nosso próprio clima. E, portanto, o que eu gostava era transmitir confiança e dizer aos penhelenses que podem confiar na atuação da sua Câmara Municipal.
1: O cheiro é desagradável e a situação também, contudo, e segundo a autarquia, estão a ser feitos os procedimentos para ultrapassar esta situação. 7 pessoas morreram nas estradas entre 8 e 14 de setembro, menos 3 do que no mesmo período do ano passado, quando decorreu a campanha Sinto-me Vivo, realizada pela Autoridade Nacional da Segurança Rodoviária, GNR e PSP. De acordo com os dados divulgados esta terça-feira pelas entidades responsáveis pela campanha de fiscalização, as forças de segurança registaram 619 infrações relacionadas com a utilização de dispositivos de segurança, nomeadamente cinto, capacete e sistemas de retenção para crianças. A maioria das infrações foi registada pela GNR, que contabilizou 499 infrações. No total, foram contabilizados 2.800 acidentes, que resultaram em 7 mortos, 70 feridos graves e 972 feridos ligeiros. Comparando com o ano passado, no mesmo período, as forças de segurança registaram menos 3 mortos, menos 4 feridos graves e menos 14 feridos ligeiros. As forças de segurança fiscalizaram, no total, quase 4 mil veículos e condutores presencialmente e através de radar. Em comunicado conjunto, estas três entidades dizem que vão ainda realizar mais duas campanhas de sensibilização, focando, além dos dispositivos de segurança, nos temas velocidade, álcool, utilização do telemóvel e veículos de duas rodas a motor, integrando ainda um novo eixo dedicado aos utilizadores vulneráveis.
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0: Boa tarde, são 18 horas.
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0: Boa tarde, são 19 horas.
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0: Boa noite. São 20 horas.
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0: Boa noite. São 21 horas.
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0: boa noite. São 22 horas.
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0: boa noite. São 23 horas.
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0: Boa noite. Zero horas.
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